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12: 21h. E 9 minutos, 9 da noite, mais 9 minutinhos, saudade vai até as 22h. Seu amigo
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12: fazendo a viagem no tempo em forma de músicas, vai participando aqui, telefone para você mandar mensagem, 980-50-7115, 980-50-7115, é o da Jovem FM, o meu pessoal é o 98612-7755, 98612-7755, é o do Valdo Souza.
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12: Minha amiga Ana Potência, aquele abraço aí, curtindo o Saudade 87 lá do Maguari. Luana, um abraço para você, obrigado aí pela sua preferência de sintonia. Manda um abraço a Dona Lúcia também, que não perde o programa Saudade 87 lá do Maguari, de boa, né? Só na manhã, ninguém se mete, deixa a Lúcia por lá, ouvir o Saudade 87, que a gente vai fazendo aqui a viagem no tempo em forma de músicas. Um abraço para você, obrigado, né, a todos vocês que vão acompanhando o nosso giro musical de recordação, né? Valdinho Souza e toda a galera aí que tá curtindo o nosso Saudade 87. É. Ana, um abraço para você, obrigado pela sua preferência de sintonia. Chico da Banana, rapaz, lá na Independência. Chico, pau no lombo do jumento aí para você. Ai, ai, ai.
13: Exatamente.
12: A professora Maria José Leal, fica de boa. Um abraço para você, Maria. Fica de boa aí, minha amiga Jane, né? Só na manhã, hoje é plantão da Jane. Fica aí, Jane. Cadê a Cleia? Um abraço a minha amiga Cleia. Meu amigo Josiel, e o de Graxinha, e também o Boel. Um abraço para vocês aí, a todos vocês da família Leal. São curtindo Saudade 87 nesta quinta-feira. Um abraço, obrigado. Vamos continuar por aqui, fazer a sua sequência musical, 21 horas. É 11 minutos, 9 da noite, mais 11 minutinhos, ó, Saudade 87, a viagem do tempo com seu grande amigo
10: Valdo Souza.
12: É, Valdo Souza, o que você vai tocar agora pra galera? Vamos lá! É assim que o Valdo toca para vocês. 20 horas e 11 minutos, saudade para você, a viagem.

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1: Sequência boa para você que gosta de saudade. Borbulhas de amor. Forrega da música bacana. Com Fagner, estamos de 21 horas. 29 minutos é o giro, é a viagem no tempo em forma de músicas. Que viagem, você viajar aí na nossa sequência musical. Obrigado a todos vocês que acompanham o Saudade 17. Eu tenho que agradecer a Deus em primeiro lugar e a você do outro lado que acompanha o Saudade 17 de segunda a sexta-feira de 20 até as 22 horas, que o seu amigo, parceiro Paulo Souza e faz você recordar aqui na preferida.
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1: 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Quero mandar um abraço ao meu grande amigo Felipe Rufino, que também gerencia aí o Popular. Aquele abraço, Rufino. São ali 21 horas. E também 31 minutos, é o Saudade, é o giro, a viagem para você do tempo. Meu amigo Jairo Frazão, aquele abraço para ele. Ao meu amigo Regi Begô, o Regi cantor, o Regi Papão. Vindo Saudade 37, meu amigo Newton César, faz um abraço para ele. Ele é a Cátia, para quem não sabe quem é o Newton César, é meu amigo bonitinho, rapaz, só da mãe, né? Bonitinho.
3: Mas nem de mim!
4: Exatamente.
1: Gentinho. Que não perde nenhum programa Saudade 37. Um abraço para ele, para dona Edna e também a dona Neuza, sempre a família Góes. E aquele abraço para você, obrigado pela sua preferência de história. Meu amigo Macaxeira e o Gomes. Macaxeira fica só olhando pro Gomes aí, tá chorando. O Gomes chora por um lado, ele chora por outro. E a gente vai fazendo as emoções aqui do Saudade 37. Meu amigo subtenente Valdeci também. Aquele abraço, Valdeci. Seu cara, né? Onde está? Ouve Saudade 37. Eu toco mais uma música, em seguida vem o apoio cultural pra galera que gosta da sequência do especialista Valdo Souza.

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2: Ok, sobre 21 horas e 39 minutos. Hora certa para você aí, minha amiga Cibele Black. Era o esposo dela, João Paulo. Abraço para você, meu amigo Paulo Marinho. E Paulo, abraço para você, ele que faz o programa A Hora do Rei aqui no final de semana, no domingão aí para você, de 8, de 7 até as 9 da manhã, viu? Roberto Carlos e seus convidados aqui com Paulo Marinho, de 7 às 9 da manhã no domingo. Um abraço para Paulo, para você, e também um abraço aos meus amigos do Sítio Borboleta, Sítio Cururu, né? A dona Helena, toda a galera aí do Sítio Cururu, ou Borboleta, o que seja, né? Borboleta, Cururu, tudo faz parte aí do sítio do, nossa amiga Helena, que está curtindo Saudade 87. Obrigado para você, obrigado mesmo pela sua preferência de sintonia. Minha amiga Márcia Paixão, o Boló, está ouvindo Saudade 87. Também mandar um abraço a meus amigos aí, rapaz, do Chico Mendes, né? Meu grande amigo japonês, um abraço para ele, Luiz Japonês. E também mando abraço ao mototaxista Maranhão, que não perde o programa Saudade 87, cara da Gridete. De boa, meu grande amigo Maranhão, aquele abraço para você. Ele disse que não perde um programa Saudade 87. Muito obrigado aí pela sua fidelidade com a Jovem FM.
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Ferreira. Aquele abraço aí do Condomínio Ferreira, meu amigo Naldo, ao Elinho, ao Pedro, a todos vocês aí do Condomínio Ferreira que acompanham o Saudade 37. Chegando para tocar a sequência musical às 21h42. É o Saudade, a viagem para você. Vai lá, Valdão!

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1: Sequência boa para você que gosta do Saudade 87. Chama de 20 horas, 56 minutos. Um abraço para você, meu grande amigo Mano Velho, rapaz. Do Alô Comunidade, aí do Santos do Boa, um abraço pra você, que cedinho estará por aqui, comandando o Alô Comunidade, de 7 até 9 da manhã, Mano Velho. O Val Araújo, um abraço pra você, sempre aí tocando as melhores da saudade também, na sua manhã aqui, da Jovem FM, conjunto com o DJ Lucas, já estão fazendo a festa de 7 às 9 da manhã, aqui de segunda a sexta-feira, meu grande amigo Duval Araújo, conhecido aí como Mano Velho. Eu já faltando apenas 3 minutos para as 22 horas, é final de programa. Só tenho a agradecer a Deus em primeiro lugar e a todos vocês.
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2: Na Jovem 10h45.
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0: Glória a Deus, aleluia, um bom dia todo especial para você nesta manhã, já ligadinho neste programa, programa Ondas de Esperança. Glória a Jesus, que Deus abençoe a vida dos nossos amados irmãos, sempre ligadinho no programa Ondas de Esperança. E nessa manhã, o especial ele é saudade, então ore comigo. Senhor nosso Deus, nosso Pai, queremos te agradecer por todas as coisas que o Senhor tem feito em nossas vidas, abençoando, Pai amado, como o Senhor sempre tem feito, Pai, colocando tuas mãos poderosas. Pai querido, fica conosco nesta manhã, conduze-nos, Pai, da maneira que agrada o teu santo e precioso coração. Pai querido, que palavras, Senhor Jesus Cristo, venham adentrar dentro dos corações, e o teu nome, Senhor, seja sempre glorificado. Continua abençoando nosso pastor, meu Deus amado, olha para a viagem missionária, para seu Ayrson e os demais, Pai, que compõem, Senhor, para que esta rádio, Senhor, alcance vidas e famílias. Pai, abençoa cada ouvinte nesta manhã, em nome do Senhor Jesus. Glória a Deus, aleluia. Como sempre, você ligadinho nesse programa Onda de Esperança, ouvinte ligado também é ouvinte abençoado. Hoje o programa, ele tá mais do que especial, pois o especial ele é saudade. Aqueles hinos que marcaram época, marcaram nossas vidas, nossos pais, nossas avós, né? Hoje eu faço o desafio a você, ligue para nós, mande seu hino, peça a ele e creia que nós estaremos aqui colocando para você em nome do Senhor Jesus Cristo. Daqui a pouco a gente volta, você vai ficar com o hino agora Madeiro Lavado, de Luiz de Carvalho.
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0: Glória a Deus, aleluia, você escutou aí no Diálogos com Deus, de Shirley Cavalhais, né, a nossa querida amada irmã Maria Lúcia, também já está pedindo mais um hino, o hino Bate Coração, também de Shirley Cavalhais, está oferecendo para toda a sua família, que bênção, glória a Deus, Deus continue abençoando a família da nossa irmã Maria Lúcia. Sempre, sempre, sempre ligadinha no programa Ondas de Esperança. E também, meus amados irmãos, vamos estar ouvindo a Morada de Deus e depois a Grande Viagem de Esdras, né? Grande oferecimento também do nosso querido amado irmão Plácido Ferreira Barroso, sempre ligadinho no programa Ondas de Esperança. Deus continue abençoando grandiosamente a vida dos nossos amados irmãos. Por isso, meus amados, Deus continue fazendo coisas maravilhosas. Não podemos esquecer de estar orando pelos nossos amados irmãos que estão no campo missionário, que foram fazer a obra, né? E também a Igreja Benevide está aí numa viagem missionária, tá bom? E com certeza estão aí fazendo a obra do Senhor Jesus Cristo. Já estavam ontem no Maranhão, né? Aliás, na quarta-feira no Maranhão, e já almas se rendendo a Cristo ali naquele lugar. Sabemos que Deus tem coisas grandiosas, não é à toa, não é por um acaso que uma viagem como essa é realizada, né? Tem seus custos, tem seus gastos, mas, né, Deus sempre abençoa o seu povo nesta terra, tá bom? Desde já, que Deus te abençoe, te guarde, te ilumine. Vamos estar ouvindo agora o hino Bate Coração, a pedido da nossa irmã Maria Lúcia. Deus abençoe, irmã. Pai Senhor.
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1: Glória a Deus, você escutou só hinos abençoados. Derrota não é coisa de cristão. É verdade, né? Crente é luta após luta, porém é vitória em cima de vitória, tá bom? Quero aqui mandar um grande abraço aqui para o nosso querido amado irmão Bernardino, está ouvindo o programa Onda de Esperança, direto de Salinas. Que bênção. Nossa irmã Keila também lá no Caraxó, Deus continue abençoando grandiosamente. Ainda estamos aí em fase de férias e também em fase de EBF nas nossas congregações, né? Ontem aconteceu na congregação Rocha Eterna e tá sendo uma bênção em nome do Senhor Jesus Cristo, tá bom? Desde já que possamos aí entender que nossas crianças necessitam e precisam também do Senhor Jesus Cristo. Meus amados irmãos, já são exatamente
2: na Jovem FM 6:33.
1: Quero mandar aquele abraço especial para os nossos amados irmãos.
2: Um abraço para você.
1: Mando para o nosso querido pastor Samuel do Nascimento Pinto, também para a sua família, para os irmãos que estão na viagem missionária, né? Lembro de alguns que estão aqui, né? Evangelista Fábio, evangelista Leone Pérez, pastor Gerson Nobre, diácono Sanderson, irmão Messias Ramos, nosso irmão Ítalo, está ali na mídia, né? Fazendo a mídia aí desse trabalho abençoado. Nossa irmã Juliette, a irmã Dina Marcel, a irmã Francilene, Francilene, Deus continue abençoando a vida dos nossos amados irmãos e os demais que estão ali, né? Com certeza já estão lá no Piauí, estão fazendo a obra do Senhor Jesus Cristo, visitando os campos missionários, tá bom? Com certeza a gente vai trazer novidade para os nossos amados irmãos, conhecimento dessa viagem missionária. Você pode acompanhar, né, esta viagem missionária através das redes sociais. Está ali no Instagram, CMADEB Oficial, né? Você pode ir lá entrar e também adicionar ali, ser amigo, numa boa, seguir, né? E com certeza você vai estar sendo abençoado e conhecendo essas histórias missionárias, tá bom? Desde já que Deus continue vos abençoando grandiosamente, grandiosamente, no nome santo do Senhor Jesus Cristo. Vamos estar ouvindo agora Toma os Pedaços. Que bênção!
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1: Tem despertado, tem levantado homens e mulheres, jovens, crianças, para serem usados. Usados pelo Senhor Jesus nesse tempo, nessa geração.

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1: Glória a Deus, aleluia. Capítulo de número 1, versículo de número 37 do livro de Lucas. Diz o texto: porque para Deus nada é impossível. Meus amados irmãos, este texto é o texto onde Jesus está prestes a ser colocado dentro de um ventre de uma mulher. E a Bíblia diz que há um diálogo entre esta mulher e o anjo. E o anjo diz para ela: porque para Deus nada é impossível. De um ventre de uma mulher. E a Bíblia diz que há um diálogo entre esta mulher e o anjo. E o anjo diz para ela:

importante, que se chama João. E interessante que a história das duas pessoas da mesma família se cruzam. E quando Maria vai visitar Isabel, a Bíblia relata que, ao ouvir a voz de Maria, a criança ou João Batista salta de alegria dentro do ventre de Isabel. E a Bíblia diz que o Espírito Santo toma também Isabel naquela feita. E naquele momento já duas pessoas se encontram, apesar de estarem no ventre, João Batista e Jesus. Isso foi para provar que em meio às situações, em meio às coisas impossíveis para Maria e também para Isabel, dentro dela tinha algo que era gerado pelo próprio Deus. E assim eu falo para alguém nesta manhã. Possa ser que você nesse exato momento esteja passando circunstâncias, momentos difíceis. Mas há um Deus que ainda faz promessa nas nossas vidas. Detalhe, Ele renova. E essas promessas, elas nunca vão cair pelo chão. Deus, Ele tem um prazer em te abençoar. E apesar que muitas das vezes, assim como aconteceu com Maria, assim como aconteceu com Isabel, assim como aconteceu com Zacarias e também José, o pai ou esposo de Maria, a gente vai perceber que em meio a comunidade talvez não acreditasse, e até mesmo José e João Batista, mas Deus estava gerando, Deus tinha gerado. E eu quero profetizar para você nesta manhã, aonde você estiver, que há uma promessa sendo gerada por Deus na tua vida. Possa ser que no meio da tua família ninguém acredite. Possa ser que no meio das tuas amizades ninguém acredite. Até mesmo no meio do teu lar, ou até mesmo você não acredite. Mas que Deus continua gerando, isso Ele continua gerando. Há uma promessa de Deus sobre a minha e também sobre a tua vida. Creia você nesta manhã, assim como Deus fez algo surpreendente, formidável, grandioso na vida daquelas pessoas, Deus também faz na tua. Aleluia. Nessa manhã, eu te convido em nome do Senhor Jesus Cristo a tirar um momentinho de oração. Se você está dirigindo, se você está ocupado, te liga apenas com Deus. Senhor meu Deus e meu Pai, em nome do Senhor Jesus Cristo, quero te agradecer, Senhor, nesta manhã. Porque eu creio, Senhor, se nós ainda estamos de pé, é porque o Senhor tem uma promessa gerada nas nossas vidas. Pai, nos guarda por onde nós andarmos. Que o teu nome venha a ser glorificado, exaltado, magnificado. Tu és um Deus grandioso, Pai. Continue conosco nesta manhã, Senhor. Dá um dia de paz. Dá um dia de vitória. Sempre, Pai. No nome santo do Senhor Jesus. Pai querido, fique conosco, Pai. Amém e amém. Quero aqui já mandar um grande abraço para o nosso querido amado irmão, amigo Durval Araújo. Daqui a pouco é o programa dele. Alô, comunidade do Mano Velho, tá bom? E com certeza daqui a pouco estaremos já concluindo este programa das 6 às 7 da manhã. Quero aqui mandar um grande abraço para o nosso irmão, do irmão Jameson Lima Moraes de Oliveira, né? Sempre ligadinho no programa Onda de Esperança. Ele que manda um abraço também para sua digníssima esposa, irmã Anaís, para os seus filhos Josué e Analise,

0: Abraço para a irmã Carmelice e também para o seu Chico Rosa. Glória a Deus, aleluia. Que Deus abençoe sua vida. Um abraço para Ana Sofia, para Clarice, sempre ligadinho no programa de Esperança. Vamos concluindo esse programa hoje aqui, deixando o hino infantil para essas crianças abençoadas, tá bom? Grande abraço para você. Um abraço também para o nosso querido amado irmão DJ Lucas. Deus abençoe a todos, a paz do Senhor. E até o próximo programa. Um abraço também para a viagem missionária, para os que foram aí nessa viagem abençoada, tá bom? Deus abençoe a todos, até o próximo programa. Deus assim nos permitir. E a paz do Senhor!
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0: Beleza, mano velho. Sexta-feira, viu, mano velho? Dia 17. Dia 17 de julho de 2026. Terceiro final de semana das férias, né? Eita, rapaz. É muita gente saindo para os balneários desde quinta-feira. Aqui a BR-316, meus amigos, desde ali do Castanheira até aqui, Benevides, já passando ali, quase chegando em Santa Isabel, por ali antes, bem antes, né? É um Deus nos acuda, até aqui Benevides o negócio é brabo. Hoje, meu Deus do céu, é porque também vem gente que entra para Mosqueiro. Aí tu já viu o sufoco, né? Muita gente deixa de navio, de barco pra lá, prefere ir no carro, porque tem seu carro. Aí, mano, velho, eu vou te falar, viu? Aí quem vai pra Bragança, Capanema, Vigia, aí pro Marajó, é uma das partes do estado do Pará mais concorrida nesse período de férias, gente. É impressionante, o terminal hidroviário lá é barco toda hora, cada um leva cento e poucos passageiros. Imaginem vocês, num dia de hoje, por exemplo, começa às 6 horas a primeira viagem, e isso vai até 6 horas da tarde, hein? Quantas pessoas, milhares de pessoas, chegando aí na ilha do Marajó. Mas também, meus amigos, são muitos municípios, são 16, né? As ilhas que são bem umas 2 mil. Então, quer dizer, é rico em a beleza natural, né? Em opções, né? Opções variadas. Pessoa que gosta do sossegozinho na manhã, na paz. Mano velho que gosta do agito, tem lá na cidade, né? Tem banda tocando, tem caribó, tem forró, brega, tem bares, comida, na hora aquele peixe vem, chega, vem pulando da beira do rio. Égua, cara. Agora, vou logo te avisar, tudo isso tem. É lindo, maravilhoso, mas se tu não for calçado, teu bolsinho legal, tu vai passar, viu, perrengue do caramba. Porque esse período, os manos de lá, os comerciantes, principalmente esses que trabalham ali na área dos feirantes, eles aproveitam esse período, que é muito bom para eles, tudo aumenta. Mano velho. 7 horas, mano velho, 7 da matina e mais 16 minutinhos, agora estão passando aí das 7 da matina. Hoje é sexta, dia 17, meus amigos. 17 de julho de 2026. A gente começa esse terceiro final de semana da férias com Beto Barbosa. Papai. Ai. Égua, mano. Toma-te.
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Beleza, mano velho, 7 horas, trabalhador brasileiro, 7 da matina. E mais 36 minutos, caminhando para 37. Né? 37 minutinhos, agora estão passando das 7 da matina. Bom dia, bom dia, bom dia, mano velho. Você segurar saindo batente, que beleza, né? Que dia maravilhoso esse, 17 de julho, sexta-feira, considerado internacionalmente dia da gelada. Eita, Paulo Pereira, né? É, os balneários tão bonitos. Ah, se eu pudesse. E o meu dinheiro desce. Pois é. Bom dia pra você que ainda não saiu de casa.

comércio aí, trabalhou só pelo primeiro expediente. O segundo foi tudo fechado, mas alguns comerciantes abriram, né? Supermercadista por aí, é para ajudar o povo, entendeu? É aqueles famosos retardatários, né? É, rapaz, beleza, né? 7:37, 38 minutinhos, estão passando aí das 7 da matina. Bom dia para você, ligados com a gente aí em toda essa grande região metropolitana. É, mano, velho, de ponta a ponta, de lado a lado, esse programa. Isso é velho, o Luca não tinha nem nascido. O cara dizia assim: de ponta a ponta, de lado a lado, programa do Mano Velho é o mais falado. Ai, meu Deus do céu. 7 horas, Mano Velho. 7 da matina e mais 38 minutinhos. Estão passando das 7 da matina. Bora ver o nosso painel para hoje, antes de falar da nossa FC Cred. Olha, hoje, isso é na sequência do programa, né? Hoje o santo do dia. Vamos falar dos beatos Inácio de Azevedo e os seus 39 companheiros, né? Hoje é aniversário do Nelson Piquet, né? Fórmula 1, mano, velho. A pedido do Isaia é Piquet, porque ele corria demais, quebrou todos os dois braços, se aquietou. No quadro de saúde, olha, e vai falar de como não tomar o café da manhã, que pode prejudicar o aprendizado. Isso aí deve ser interessante, né? Isso é na sequência do programa. 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
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Francisco disse que vai distribuir gelada só Heineken pra gente. Bora ver. Eita, Francisco. Francisco já deve estar com a mala arrumada pra ir pra Copacabana passar esse final de semana. Ficar lá naquele quiosque bacana ao lado do ex-deputado federal Vladimir Costa. Só na manha. Sabia que o Vladimir tem um quiosque lá em Copacabana? É. 7 horas, mano velho, mais 43. 43 minutinhos, então passando das 7. Hoje é sexta, mano velho. Pui pra cima.

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Vamos nessa, mano velho. Ei, a gente vai até às 9, viu, mano velho? Fica ligado aí, viu? Já tem muita coisa aí pela frente. Olha, já são 8 horas e mais 8 minutinhos. Pois é, mano velho, 8 minutinhos estão passando aí das 8 da matina. Aproveita e acerta os teus ponteiros com os meus. Fica ligado no tempo, mano velho. Alô, alô, meu querido Taiaçuí. Eita, uma parte de Benevides e a outra de Santa Isabel. De Santa Isabel de Portugal. Até a Orla Benevides. Sítio Casco por ali, né, e tal. Atravessou lá Santa Maria do Taiaçuí pra lá. É. Maravilha, Centrinho. Aí já é Santa Isabel do Pará. É, é por lá que tá o umbigo do Mano Velho enterrado. Opa! 8 horas e mais 9. 9 minutinhos estão passando aí das 8 da matina. Eu quero abraçar e cumprimentar a minha amiga Morena, Morena Bake, ali em frente ao antigo Cabra Móveis, né? Aquela loja lá que a mulher entra assim na manhã, aí ela vai começando, quando ela vê, já tá com aquela cestinha cheia. É incontrolável, tem certas vezes que ela vê tanta coisa, ela quer levar logo tudo. Ela já é bonita, ela quer ficar mais presença pro mano, né? Aí tu já viu. Aí a morena dá aquela corda, olha, tem esse aqui novinho, chegou agora, olha tal, pronto, lá vai. 10, 15, 20, 25, é barato, mano. A bijuteria, nem fala, mano, aquelas argolas assim, pendura assim, cheguei, encosta aqui perto do... papai! É Morena Make. Minha amiga Morena, não perde o problema, mano velho. Um bom final de semana pra vocês. Ah, falei ontem com meu amigo Marco. O Marco, esposo da Morena. Ele fica lá, ali naquela praça de... em frente aqui, o Mini Shop, né? Conhecido como Mini Shop. Lá tem a lojinha dele, é a matriz lá, viu? É, peças, acessórios, tal, é, assistência técnica, celular, essas coisas, tira fotografia. Ih, é gente boa. Parceiro do Mano Velho. 8 horas, 8 da matina e mais 10 minutinhos. Estão passando das 8 da matina. Meu mano Rosinho, bom dia! Eita! Tá ligado por aí no Mano Velho, né? Isso, muito obrigado pela sintonia, Mano Velho. Final de semana aí abençoado para todos nós. Ele já deve estar com a mala pronta, se não já vazou para algum balneário por aí. Ah, os meus amigos lá, aquela galera simpática, bacana da Agência Central RB também. Eita, todo mundo ligado com o Mano Velho. Nesta sexta-feira do dia 17. Olha aí, 17. Um palpite aí, galera. Macaco na cabeça. Pois é, 17 de julho de 2026. Olha, domingo agora, domingo lá no Taboquinha, é do Jorginho Araújo, tá bom? Lá na Maravilha, é lá, todo mundo conhece, é aniversário dele, domingo lá e tal, não sei quantos anos, né? E vai rolar aquela broca bacana de graça, cerveja tem lá, tem carretinha, tem tudo, som até, e olha, o tradicional bingo do boi. Tradicional bingo do boi, é. E esse é aniversário do meu primo Jorginho. Estaremos lá, hein? A Rádio Jovem agradece o convite e nós vamos fazer presença lá para colaborar com a animação por lá de DJ Lucas. Não sei se vai lá, não. Vai dar, né? Tu já tá com outro, né? Outro esquema. Moscou? Ah, não. Moscou, né? Beleza. É, então, mas o Jorginho tem muitos amigos ali, né? É dessa turma aí. Então é domingo. Jorginho, estaremos lá, meu preto, a brilhantar mais essa festa, que é o seu aniversário. E, paralelo a isso, tem o tradicional bingo do boi. 8 horas, 8 da matina e mais 12 minutinhos estão passando aí das 8 da matina. A Ana Roberta, aqui no Santos Dumont, na 3 de fevereiro, ela não perde um programa do Mano Velho. Eu choro, Ana. Vou te jogar uma praga. Que a felicidade te persiga. Meus manos e minhas manas lá do Santa Rosa, né? Da padroeira do mesmo nome, Santa Rosa de Lima, né? Isso, meus amigos por lá, todos, muito obrigado pela sintonia. Um bom dia. Tá lá no Independente, é o Manelzinho, né?
né, Lucas? O Manelzinho, né? Filho do Picolé, da Nazaré. É, não perde um programa do Mano Velho também. Tá por lá. Ele, meu amigo Chico da Manana. É. Fala, Zenon, bom dia. Eita, Paulo Pereira. Todo mundo ligado com o Mano Velho. Aqui no centro, cara. Aí no centro, né? No espaço novo, aquela lojinha, todo mundo, os camelôs que ficavam no meio da rua, agora tá cada um na sua lojinha. Negócio funcionou bacana e tal, né? Meu amigo Messias, Elias, melhor dizendo, o Messias é da paróquia. É o Elias, tá lá também na sua lojinha, curtindo o Mano Velho. Bom dia, Elias. Um final de semana abençoado para você e toda a sua família. Ele é evangélico, toda a família. Cara 100% legal, mas curte o programa do Mano Velho. Tenho mais é que agradecer, fico feliz por isso, viu, Elias? Beleza. É, rapaz, tem o Natan também, gente boa. Ontem eu estive conversando com a dona Alice, ela tem uma banquinha aqui, negócio do cafezinho, cigarro, e ela me dizia que é de Igarapé Miri. Aí eu peguei e falei, olha, o diretor da rádio é de lá. Se você é de lá, se você conheceu o seu Namor, aí ela disse, Namorzinho, demais eu conheço. Aí eu falei que, né? Aí ela ficou, caramba, coisas, né, que acontecem assim. É, vou apresentar o Ayrson pra ela. 8 horas, amigo trabalhador brasileiro, mas 14 é sexta, DJ, arrega.

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É, olha, se tu levar agora o beneficiário do INSS lá pra...

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1: 8:55, apenas 5 minutos nos separam das 9 da matina. Por hoje é só, hein? Essa sexta-feira bacana, quero desejar a todos os nossos queridos amigos e amigas, você que nos prestigia no decorrer de toda a semana, um feliz final de semana. Aproveite bem as férias, tá bom? Até segunda, se Deus quiser. Bom dia!

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1: Fala aí, Naldo. Ótima manhã pra você, 10 horas e 12 minutinhos, 10 e 12. Bom dia, bom dia, bom dia, bom dia. Benevides, alô vocês. Estamos chegando com o nosso Conexão aqui no Som da Jovem FM nessa manhã de sexta. Sextou, pai d'égua, hein?
2: Exatamente.
1: Sexta-feira Fisco. Maravilhosa. Hoje, dia 17 de julho de 2026. Sexta-feira, penúltimo final. É penúltimo? Deixa eu olhar aqui no calendário. Se é o penúltimo das férias escolares, é, né? Mas aí vem o... Lá o último, né? O 31 cai no, na sexta-feira, né? 31 cai na sexta-feira. Ainda tem aí mais um, cara. Já emenda, né? Primeiro e 2 de agosto, né? É sábado e domingo. Aí já, o cara já inventa que é mais um final de semana, né? Aí lá vai 5 finais de semana. Já pensou uma coisa dessa? Pelo amor de Deus.
2: É, exatamente.
1: Então pronto, pra você que tá ligado aqui no Som da Jovem FM, nosso muito obrigado aí pela audiência. Obrigado pela companhia maravilhosa. Até o meio-dia tem conexão pra você aqui no Som da Jovem FM. Sua participação valendo aí, exatamente, pelo WhatsApp 980507115. Que hoje seja um daqueles dias em que tudo dá certo, né? Somente coisas boas acontecem, aconteçam, né, nas nossas vidas. Que a paz encontre o seu coração, a esperança renove suas forças e Deus abençoe cada passo do seu caminho, do nosso caminho, tá bom? Que seja um dia maravilhoso, uma ótima sexta-feira, vem com a gente. Vamos nessa, é o Conexão. No som gostoso da sua Jovem FM, sempre a melhor música, toca aí o melhor sucesso pra você, né? É, rapaz, melhor programação, maravilhosa demais, né? É, programação pai d'égua demais pra galera que tá ligada com a gente, tá curtindo aí a nossa Jovem FM, tá certo? 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Tem a opção também de mandar mensagem, né? Pelo aplicativo, né? Legal demais, bom demais. Ter você na nossa companhia, bom demais ter você com a gente. É o Conexão, tá no ar da Jovem FM. Sempre a melhor companhia no seu rádio. A gente já puxa uma lá do fundão. Eita, meu amigo. Essa aqui é pra curtir, né? Banda Sayonara aqui no Conexão. Passa as vidas.

Ei, mulheres, aponta para aquela sua amiga que só vai até o chão quando tá comendo água. Aponta para ela. Toda mulher tem uma amiga assim. Olha aqui, ó. Ela é de verdade. Vai. Vem, Santinha, vai. Vai.

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7: Fala aí, Naldo.
8: Vamos nessa, agora 10 horas e 36 minutinhos em Benevides, 10 e 36. Conexão para você aqui no Som da Jovem FM nesta sexta-feira, dia 17 de junho. 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Jorge Matheus, namora eu aí.

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1: Volta no seu radinho Conexão, aqui na sua Jovem FM, agora 11 horas 6 minutos e meio e 20, 11 e 6.
2: Fala aí, Naldo!
1: Ótima manhã pra você que tá ligadinho com a gente, só na manhã, curtindo aí o nosso Conexão Jovem. Já mandou a tua mensagem pra cá? Ainda não? Manda aí, 980507115, 980507115, o 15, né? 7115. O Rony tá ligado com a gente lá no Santa Rosa. Alô, Rony, obrigado aí pela audiência. Rony... E o Célio, né? O Rony e o Célio. E a Isabela, grande abraço aí pra vocês. Obrigado pela audiência. Deixa eu ver que massa por aqui. Tá ligado aqui no som da Jovem FM, através do aplicativo da Jovem FM. Lá e a Nani Deua, é o Val. O Val e a Rose. Grande abraço aí pra vocês aí no...
3: Um abraço.
1: Lá em Ananindeua, né? Ligado aqui no Conexão Jovem. Grande abraço pra vocês aí. Legal demais, né? Bom demais ser vocês a companhia. Tô pedindo aí, Henrique Juliano, Novo Eu. Toco pra vocês já aí, tá bom? Toco aí pra vocês essa música do Henrique Juliano. Aliás, tocando demais, né? Essa música aí toca pra caramba, viu? Vamos nessa. Conexão Jovem, deixa eu abraçar aqui meu primo Valmir, tá ligado com a gente, aquele abraço, aqui no bairro Liberdade, curtindo aí o nosso programa. Alô, Valmir, grande abraço, você mora aqui no coração do Naldo Ferreira, viu? Isso, grande abraço pra você, pra tia Márcia, também ligadinhos aí na programação da Rádio Jovem FM, toda a família aí no bairro Liberdade, ligados aqui no som da Jovem FM. Beleza? Grande abraço aí, tudo de bom. Beleza, Pura? Ótimo dia e abençoado pra todos nós. Lá no Madre Teresa é o Amadeu que tá ligado com a gente. Amadeu e Dona Fátima, grande abraço aí pra vocês. Tá certo? Obrigado aí pela audiência. Minha amiga Ruth Garcia da Ótica Pop tá ligada com a gente. As meninas aí da Ótica Pop, aquele abraço pra vocês, tudo de bom, tá bom? Vamos nessa? É o Conexão pra você, aqui no som da Jovem FM, no oferecimento do Garden Bistrô Mariápolis. 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
1: 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Beleza? 11 horas e 10 minutinhos em Benevite. 11 horas e 10 minutos. Hora certa, você ligado aqui no som da Jovem FM. Nessa manhã gostosa, né? Sexta-feira maravilhosa. Nessa sexta-feira, pai d'égua, a galera que tá ligada com a gente aí, né? Fica ligado, curtindo aí o nosso programa Conexão. Sempre a melhor programação no seu rádio, né? Aproveitando o verãozão pai d'égua, né? Isso. Aproveitando aí esse final de semana aí, mais um, né? Final de semana do mês das férias, né? Então pronto. Beleza pura, né? Curtindo só de boa, né? Só de boa. Curtindo aí a programação da Rádio Jovem FM também. Beleza? Vamos nessa. 11 horas e 11 minutinhos em Benevites. Tá chegando aí o quê? Giro de notícias. Então vamos dar um giro aqui nas principais destaques desta manhã.
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1: Olha, o Brasil planeja responder com lei de reciprocidades as tarifas impostas pelos Estados Unidos. O governo federal estuda recorrer, né, à lei de reciprocidade econômica para responder aí ao novo pacote tarifário anunciado pelos Estados Unidos, que prevê uma sobretaxa adicional de 25% para produtos importados do Brasil. As novas cobranças entram em vigor na próxima semana e foram justificadas pela Casa Branca com críticas, ao sistema de pagamento PIX e a atuação da justiça brasileira em relação a empresas de tecnologia, né? A legislação brasileira foi criada justamente para permitir que o país reaja a medidas unilaterais adotadas por governos estrangeiros que afetam, né, a competitividade das exportações nacionais ou interfiram, né, na soberania do Brasil. É, rapaz, aí o cara quer se preocupar com o Pix do Brasil, né? Não é por outra coisa não, porque o cara hoje em dia é o Pix que manda, né? O cara compra no Pix direto. Aí os cartões que têm bandeiras internacionais ficam de lado. É por isso que tá doendo o cotovelo aí do Donald Trump, né? Que é o governo americano. E caiu muito, né? As vendas através dos cartões internacionais. Então, os cartões, a maioria são internacionais, né? Visa, Elo, vários outros aí, né, são internacionais, e aí ele fica essa pelinga, né? O Pix faz transações, né, sem cobrar taxa nenhuma, né? O cara faz aí sem cobrar adicional nenhum, e os cartões já sabem, né? Aquele juro lá em cima, já viu. Mas aí vamos aguardar aí o próximo capítulo desta novela, né? Desta novela aí que prevê a lei da reciprocidade. Vamos aguardar aí. A norma, né, estabelece mecanismos para que o governo brasileiro adote contramedidas, né, contra países ou blocos econômicos que imponham restrições consideradas prejudiciais aos interesses nacionais. Entre as medidas previstas estão a limitação da importação de bens e serviços, a suspensão, né, de concessões comerciais e de investimentos, além da possibilidade de restringir obrigações relacionadas aos direitos de propriedades intelectuais do país alvo da retaliação. A aplicação dessas medidas, no entanto, depende do cumprimento de uma série de etapas previstas na própria lei. Antes de qualquer retaliação, o governo deve tentar uma negociação direto, né, com o país responsável pelas restrições e, se necessário, recorrer a organismos, né, multilaterais para buscar aí uma diplomacia. A decisão sobre quais medidas poderão ser adotadas caberá ao Conselho Estratégico da Câmara do Comércio Exterior, COMEX, órgão, né, órgão vinculado ao poder legislativo. Então vamos aguardar aí, né? Agora 11 horas mais 15 minutinhos em Berevite, 11 horas e 15 minutos. Hora certa para você ligado aqui no Conexão, na sua Jovem FM, nessa manhã de sexta-feira, tá bom? Henrique e Juliana aqui no Conexão, novo eu.

0: Quinta-feira, hora certa, agora 11h31, som do Ferrugem, Sorriso Maroto, apaguei pra todos. 11h31, bom dia pra você, já já a gente volta. Intervalo comercial, vem aí.
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5: De volta no seu rádio agora, 11 horas e 35 minutinhos. 11 e 35, uma ótima manhã para você que tá ligado com a gente. Aquele abraço especial para a galera aí no Centro Comercial da cidade, pessoal no Centro de Benevides. Estão ligadinhos com a gente aí. Tudo de bom para vocês aí, obrigado pela audiência, viu? Estão sempre ligados aqui no Som da Jovem FM, essa manhã. 11 horas e 35. Para você que tá ligadinho com a gente, curtindo aí o Conexão Jovem. 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Tá beleza? Então pronto, é para gás. Para gás, energia indispensável na sua cozinha. 11 horas mais 37 minutinhos em Benevides, hora certa para você ligado aqui no Conexão, na sua Jovem FM 87,9. É sucesso total para você, né? Melhores músicas tocando aí na sua manhã. 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Vamos nessa, 11 horas e 38 minutinhos em Benevides, 11h38, hora certinha, você ligado aqui no Som da Jovem FM. Olha, domingo, né? Domingo, rapaz, olha aí, domingo tem a grande final, né? Grande final aí da Copa do Mundo. Copa do Mundo da FIFA, né? Vai ser jogão de bola. É, os bolões estão aí, né? Vai dar o quê? Espanha ou Argentina? E a minha opção aí vai na Espanha, viu? Espanha leva essa a taça aí da Copa do Mundo, viu? É, Espanha e Argentina vão decidir aí a Copa do Mundo 2026. De um lado, a nova geração espanhola, Lamine Yamal e companhia, né? Isso, Cucurella, tudo aí. Sonhando com bicampeonato. Do outro lado, o atual campeão do mundo busca o tetra. Agora é tudo ou nada, né? Quem vai levar a taça mais cobiçada do futebol para casa? É Espanha ou Argentina? Tá bom? Eita coisa paidego, hein? A Espanha, né? A Espanha, para chegar à final, os placares foram mais... não foram tão apertados, né? E venceu sempre no tempo normal e tal. E a Argentina não, sofreu mais, né? A Argentina precisou fazer várias viradas aí e contando também com prorrogação, né? Contando com prorrogação e gols no finalzinho, né? Para matar aí os adversários. Então foi mais sofrido aí para a Argentina, né? Então veremos aí domingo, como vai ser essa grande final aí. Só sei te dizer que vai ser jogão de bola, né? Jogão de bola. Então vamos aguardar. 11 horas 40 minutos em Benevides, 11:40. Olha, a CBF vai reunir os clubes da Série A e B agora em agosto para decidir se o futebol brasileiro passará a adotar as novas regras utilizadas na Copa do Mundo. Entre as mudanças estão as medidas para reduzir aí a cera, né? Isso aí eu acho que é fundamental e foi muito bem aceito na Copa do Mundo. E no futebol brasileiro, do jeito que os caras fazem cera, meu irmão, eu vou te contar, essa regra aí eu acho que vai cair como uma luva no futebol brasileiro, porque aqui todo mundo faz cera. Aí fica aquele jogo amarrado, feio, né? Ruim de se ver. Aí essas novas regras aí poderão ser implementadas já no futebol brasileiro, dependendo dessa reunião aí, né? A cera torna as partidas mais monótonas, né? E com essa nova lei, as partidas ficaram mais dinâmicas, né? Você pode perceber aí na Copa do Mundo, né? Partidas mais dinâmicas devido à implementação dessa nova regra, né? Além da chamada Lei Vini Júnior, que prevê expulsão para quem cobrir a boca, né, ao provocar ou depreciar, né, ou inflamar aí um adversário durante uma discussão. Os árbitros brasileiros já estão sendo preparados, né, para aplicar as alterações, caso elas sejam aprovadas. Então vamos aguardar. Então eu acho que deveria ser aprovado assim pelos clubes aí, né, os 20 clubes Série A e B. Deveriam ser, 20 não, 40, né? Deveriam ser implementados aí essas novas leis, sim. Agora 11 horas 40 minutinhos, 42. 11:42, vamos nessa, reta final do Conexão.

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0: Vamos nessa agora, 11 horas e 59 minutinhos. A gente finalizando o nosso Conexão desta sexta-feira nesse clima pai d'égua aí, né? Só naquele reguezinho pai d'égua do César Nascimento. Maguinha do Saviana pra gente finalizar o nosso Conexão. Tá naquele ritmo aí de praia, né? De balneária, piscina, tomar aquele banho e pegar aquele bronze.
1: Exatamente.
0: Legal demais, agradecer a sua companhia, a sua audiência, desejando um bom final de semana para todo mundo aí. A gente volta a se encontrar na segunda, se Deus assim o permitir, com o nosso Conexão de 10 ao meio-dia aqui na Jovem FM, tá bom? Na sequência, batidão da Jovem FM para você curtir. Um grande abraço, beijão do Naldo Ferreira para todo mundo, fique com Deus, que eu tô indo com ele. Tchau, tchau, galera, meio-dia em ponto!

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3: Olá, chegando aqui o nosso Parada Retro nesta sexta-feira, 17 de julho de 2026. Por aqui é o Kleber Salles e a partir de agora a gente vai relembrar, vai recordar os grandes clássicos da música de todos os tempos. As melhores vão passar por aqui, claro, no nosso Parada Retro. Então vem comigo, aumenta o som e vamos viajar no tempo, né? Curtindo essas canções que marcaram época, canções espetaculares, né? Pra gente relembrar ao ritmo dos anos 80, já começando bem aqui, né? Nosso Parada Retro de hoje. Way Leslie, para começar muito bem aqui o Parada Retro dessa sexta, hein?

Jigsaw, Sky High, aqui no nosso Parada Retrô. Sucesso de 1975. E agora tem um som nacional pra gente curtir, lembra? 2002? Ah, essa aqui é top demais, hein? Essa banda detonava todas, hein? Os Detonautas. Outro lugar no Parada Retrô.

0: Uma das minhas bandas preferidas dos anos 80, em banda Toto, no nosso Parada Retrô, fechando muito bem a primeira sequência do Parada Retrô com I Be With You, I Be Over You, melhor dizendo, né? Fechando, e daqui a pouquinho tem mais no Parada Retrô. Intervalo rapidinho, já já eu volto com o nosso segundo bloco de hoje.
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6: Recordar é viver, né? Bom demais estar recordando com você aqui no Parada Retrô. Aqui Kleber Salles continuando junto com você nesta sexta-feira. Ah, e agora tem uma música que eu acho um espetáculo, viu? Um show de interpretação, de arranjo, de produção, de técnica, de tudo. Essa música aqui é lindíssima. É um toque de classe todo especial aqui no seu Parada Retrô. A diva Chaka Khan cantando Through the Fire, 1984, 85. Um baita clássico pra gente curtir, hein? Em alto e bom som. Essa é pra ouvir e relaxar.

0: You Know What To Do com Carly Simon no Parada Retro. Teve Snap também passando por aqui com Do You Say To Light, de 1993. Snap do hit Rhythm Is a Dance, né, que também marcou o ano de 93. Gilberto Gil, mestre Gilberto Gil, passou por aqui também com No Woman No Cry. E agora outro mestre da música internacional, o maestro Barry White. Can't Get You Know of Love.
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0: Parada Retrô fechando muito bem a edição desta sexta-feira. Som de 1998, né? Versão aí de 98. Fechando muito bem a edição de hoje da nossa viagem ao passado. Gente, grande abraço, um excelente final de semana. Parada Retrô, seu melhor programa de flashback. Uma hora com as melhores de todos os tempos, hein? Super abraço e a gente se fala aqui na melhor do seu rádio. Tchau, tchau.
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0: porque a partir de agora tem uma lourinha maluquete no seu rádio. Eu sou o Jogodói agitando a sua sexta-feira, nesse dia 17/07/2026. Não é 2027, tá, Jogodói? Foca! Tá começando por aqui, mais uma super edição do Interligados, a sua playlist favorita, né? As melhores músicas que você tá afim de ouvir. Rola por aqui, tá? A partir de agora você pode e deve participar. pedidomusical.com.br ou também pelo Instagram de Jogodói, me contando que você tá ouvindo o Interligados, tá? De qual cidade você tá. E se você falar, hoje eu tô ouvindo o programa, qual programa? Identifique o programa, meu chuchu, tá? Identifique-se e me conta de onde você tá ouvindo o programa, qual som você tá afim de ouvir, pra quem você quer mandar um alô, um abraço, tá? Bora chacoalhar, bora fazer essa sexta-feira mais quente, mesmo com as temperaturas baixas, né? Mesmo com você com os dedinhos enrugados. Por aqui a gente dá um jeito de elevar a temperatura, nem seja na base da música. Bora tomar o suco da confusão bem quentinho hoje? Cleiton e Romário, opa, cadê eu? Pra começar o Interligados. 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

0: da Jovem 2:31.
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Carolina Dickmann explica por que não quer dar mais depoimentos sobre Preta Gil. Está difícil. Bom, a gente até falou sobre isso aqui, né, essa semana, que Ivete Sangalo, né, falou a respeito, disse que é extremamente importante falar de Preta Gil, manter a memória dela viva, né? Agora foi a vez de Carol Dickmann, que pediu desculpas na última quarta à imprensa por recusar pedidos de entrevistas e depoimentos sobre Preta Gil, sua melhor amiga que morreu aos 50 anos, em 20 de julho de 2025. A atriz tem sido procurada para falar sobre o primeiro ano da morte da cantora e sobre o lançamento do documentário Preta Gil, Eu Não Ando Só e a série Meu Nome é Preta, mas afirmou que ainda não consegue abordar o assunto. Nas redes sociais, Carolina publicou um texto direcionado aos jornalistas que a convidaram para participar da divulgação dos projetos e disse ter passado dias refletindo antes de responder aos pedidos. A existência da Preta deve ser comemorada sempre, como esses documentários vão fazer lindamente. Mas essa data, um ano sem ela, é muito dura para mim. Tô tentando processar, disse a atriz. Eu sei que esses documentários são comemorativos, mas esse um ano da Preta, da partida da Preta, não é uma comemoração íntima. Então fica essa dicotomia. É estranho. Eu tentei, mas não tenho conseguido falar sobre isso, desabafou. A existência da Preta tem que ser contada. É uma existência extraordinária. Eu vou aos eventos, mas sei que vai ser um dia difícil para mim. Não é um dia de comemoração. Eu Não Ando Só, Preta Gil, né? Esse documentário só estreia no dia 20 de julho, data que marca um ano da morte da artista e reúne imagens inéditas e depoimentos de familiares e amigos sobre a vida da cantora. A estrela morreu aos 50 anos em Nova York, nos Estados Unidos, onde realizava um tratamento experimental contra um câncer colorretal. Então tá aí, pra você que queria saber sobre Carol Dickmann, né, que não quer falar sobre o assunto, tá aí explicado o motivo, né? Cada um vivencia o luto de uma maneira, de uma forma, e um ano depois ainda é muito recente, um ano, dois anos, sempre, pra quem amava muito a pessoa, é sempre dolorido, é sempre uma ferida que não se fecha. Então falar disso realmente deve ser muito complicado, ainda mais pra Carol, que era tão amiga, né, de Preta Gil. Então a gente tem que respeitar e compreender a decisão dela. Tá aí muito bem explicado, muito bem explicadinho nos mínimos detalhes, né? Bora de música, que é isso que você tá afim de ouvir, né? Tem a galerinha Good Vibes, Rogério Flauzino e companhia, J Quest, pra quando você se lembrar de mim.

Se você tivesse um pedido pra fazer essa noite pra mim, qual seria? Já pensaram em alguma coisa? Se tivesse uma oportunidade na vida, qual seria? É? Cantar junto comigo? É? Às vezes a gente deixa passar oportunidades na vida. A gente recebe uma oportunidade, duas, três, e mesmo assim a gente insiste em errar. Nesse caso, na história dessa música aqui, ó, aconteceu mais ou menos assim. Vocês vão ver só.

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1: Fechando assim mais um super bloco aqui do Interligados, com a sonzeira de Simone Mendes. Você mereceu. Se você caçou, meu filho, na hora a conta vem e você merece, viu, meu bem? Bom, daqui a pouquinho eu tô de volta com o sonsaço de Ferrugem, Jason Derulo, Maiara e Maraísa. Belo! Só sonzeira.

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do estonteante Harrison Ford, que exibiu corpo atlético em passeio de bike no aniversário de 84 anos. Exatamente isso que você ouviu. Harrison Ford mantém a disposição, a condição física e a saúde praticando atividades físicas. E você tá fazendo o quê? Só levantando o copo, né? É, meu Deus do céu, só levantando aí, né, a sua canequinha. Mas Harrison Ford, pelo visto, não, viu? O astro de Indiana Jones e Han Solo na franquia Star Wars exibiu braços torneados durante a pedalada na última segunda-feira, dia em que completou 84 anos. O ciclismo é uma das paixões do ator, que pratica atividade física há anos. Em forma, Harrison Ford continua, inclusive, conquistando corações. Em 2023, ele surpreendeu os jornalistas durante uma coletiva de imprensa em Cannes, ao dar resposta inesperada para uma repórter que apontou sua aparência com mais de 80 anos. Pois é, gente. Durante a sessão, a profissional levantou e disse que ela ainda o acha gostoso. Mencionando uma cena em que ele aparece sem camisa em Indiana Jones, Relíquia do Destino, lançado à época do encontro. O astro então respondeu: fui abençoado com este corpo. Obrigado por notar, disse ele, bem-humorado. Harrison Ford sendo Harrison Ford, um dos galãs da TV, continua sendo, sem dúvida, não deixou de ser galã, viu? Pra você que anda na preguiça, anda no rabujo, não faz nada, totalmente sedentário, com essa pochete pendurada, cheia de lanche, toma vergonha nessa cara, tá aí o exemplo de Harrison Ford no auge de seus 84 anos, pedalando por aí. E você, tá só no pedalo, Robinho, né? Oh, pela outra sexta-feira, viu? A preguiça inclui no ser, a preguiça inclui no ser da criatura. Vamos de música por aqui, Ferrugem, pra você que tá todo enferrujado nesse frio, então as articulações fazem só biscoitinho de som de biscoito creme cracker, né? Crec, crec. Bota a cara, o Interligados continua.

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0: Fechando assim mais um bloco dessa sexta-feirosa, pontapé inicial para o finalzaço de semana belo, nada vai separar eternamente a razão da minha vida, o famoso poporri. Em especial para você que tá ouvindo o Gil Godoy aí em Senhora de Oliveira, muito obrigada pelo carinho da audiência, tá? Um beijo pra Shirley Aparecida, você também que tá comigo aí em Primavera Interior de Sampa, valeu demais pelo carinho da sua audiência. Daqui a pouquinho tem mais Interligados.
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0: e esse sorriso.
1: De 1997. Coescrita por Alexia com Roberto Zanetti, que também a produziu. A canção foi um grande sucesso, alcançando o primeiro lugar na parada de singles italiana. Também se tornou um sucesso entre os 5 primeiros na Finlândia e na Espanha. Esse foi o primeiro dos 2 singles de Alexia a incluir jingles de rádio da faixa no CD. Sem mais blá blá blá, já tá bom, né? Sem muita cerimônia. Bora dar um tapa nesse volume aí, amiga sua louca, amigão. E voltar ao passado, curtir esse momento poeira com Alexia.

Já que esse pagode tá assim, hoje aqui todo mundo vai cantar, viu, gente? Todo mundo mesmo. Não tem segredo, não. A resenha não é nossa. Já que esse pagode tá assim, hoje aqui todo mundo vai cantar, viu, gente? Todo mundo mesmo. Não tem segredo, não. A resenha...

0: aí curtindo uma friaca e só reclama que tá frio. Eu quero ver quando chegar o calor, o que é que você vai falar, viu? Encerrando esse bloco com um dos maiores DJs do planeta. Ninguém mais, ninguém menos que David Guetta, com Baby Don't Hurt Me, com participação de Anne-Marie. Sonsaço pra você que tá aí curtindo já o finalzaço de semana, tomando aquele vinhozinho. Pra você que tá aí tomando aquela água com passarinho, não bebe, vai devagar, porque tá frio, viu? Cuide do seu coraçãozinho, da sua saúde. Vá devagar, tá? Aproveite o fim de semana, mas com moderação e muito juízo. Quem tá ligado?
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1: Hora de falar de astro de Star Wars. Pode viver famoso vilão de X-Men em novo filme da Marvel. A expectativa para o reboot de X-Men feito pela Marvel está cada dia mais alta, e o estúdio segue mantendo em segredo o elenco do filme. Eu tô doida pra saber quem vai interpretar quem. No entanto, o nome de Adam Driver, de 42 anos, dominou as redes sociais após dois insiders divulgarem que o ator famoso por interpretar Kylo Ren nos filmes mais atuais do Star Wars deve assumir o papel de Magneto. O personagem já foi vivido nos cinemas pelo ator britânico Ian McKellen, que eu sou fã demais desse cara, o nosso eterno querido cinzento, né? O nosso querido aí do Senhor dos Anéis, nosso mago branco, Gandalf, que fez sucesso também como vilão nos longas lançados no início dos anos 2000, e depois pelo irlandês Michael Fassbender, que assumiu o papel em produções nas quais Magneto parece mais jovem. Então tá aí a informação, viu? É uma possível confirmação, tá? A ideia de Adam assumindo o papel do icônico personagem agradou muitos fãs de X-Men, que comentaram sobre a possibilidade nas redes sociais. Algumas pessoas, entretanto, disseram que gostaria de ver o artista como Ser Sinistro. A empolgação quase que não sai. A empolgação foi tanta que seguidores até criaram, com a inteligência artificial, versões de Adam como os personagens que você pode ver na internet. Vamos aguardar, né, gente? Vamos aguardar. Eu queria que fosse o nosso querido, né, Gandalf, mas vamos continuar acompanhando, porque provavelmente vai aparecer o cara mais jovem, né, o Magneto mais jovem, então tem que ser um ator mais jovem, claro. Bora acompanhar, né, pra você que é fã desses filmes, tendo mais novidades, a gente te conta aqui sempre em primeira mão. Fechado? Enquanto isso, vamos de som, Dino, quando você quiser, com Bruno.

Lacrando, mais um bloquinho do Interligado. Se liga, piscou, o programa acabou, viu? Gustavo Mioto, aquele que foge, que sai correndo quando falou que o relacionamento vai ficar sério. Com participação de João Bosco e Vinícius, docinho de festa. Ah, oh, meu Deus do céu, adoro docinho de festa. Um beijinho, um brigadeiro. Oh.

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6: Sei, Brasil foi eliminado vergonhosamente cá entre nós, mas temos que falar de Copa do Mundo, né? E aí, cara, pra quem você vai torcer? Para os hermanos? Que de hermanos não tem nada, né? Vivem zoando a gente. Ou você vai torcer aí para os espanhóis? Ah, porque afinal de contas, Espanha e Argentina jogam a grande final da Copa do Mundo de 2026. Quem que é o seu escolhido, hein? Vai ser no domingão, tá? Às 16h. Pra quem que você vai torcer, né? Aí, afinal de contas, Argentina, temos aí o querido Messi, né? Que é o queridinho da Argentina, não tem jeito. Ela, essa seleção soma 3 títulos de Copa do Mundo e só está atrás da Itália, Alemanha, que somam 4 conquistas, e do Brasil, né, que tem 5 troféus, entre as seleções que mais venceram mundiais. É, meu bem. E de outro lado, Lamine Yamal e companhia, né, Cucurella, etc e tal. E aí, cara, nossa, complicado, hein, pra quem que você vai torcer? Se eu não me engano, a Espanha só tem 1 título de Copa do Mundo, né, em 2010, né, na África do Sul. Quem quer ser o queridinho dessa final da Copa? Você vai assistir, você vai reunir a galera na sua casa, fazer aquele churras, né? Como se fosse o Brasil que estivesse jogando ou não. Ah, é Copa do Mundo, o Brasil nem tá jogando, não vou assistir essa porcaria, não. Eu assisto todos os jogos praticamente com o Miguel, viu? Inclusive a Argentina lá, eu assisti um pedacinho com meu filho que tá de férias, portanto está pregado na mamãe. É, o marido trabalha 3 vezes mais que eu, né? Eu já trabalho, meu marido trabalha 3 vezes mais que eu, então a criança fica mais comigo, né? Ah, meu filho, é desse jeito. Então a gente assiste os jogos e eu adoro, desde nova que eu gosto desse jogo de futebol, viu? Ai, meu Deus do céu, bora assistir, bora torcer para os hermanos ou para os espanhóis, né? Vamos ver quem que dá. Você acha que vai dar quem entre Argentina e Espanha? Eu acho que vai dar Espanha. Acho que vai dar Espanha de balaiada, viu? Tá aqui o meu possível placar, viu? Mandando ver no play aqui nessa sexta-feirosa, início de finalzaço de semana, tem Tietê. Grupo Menos é Mais, modo avião.

outra edição do Interligados com Rick Renner. Sofro e choro, depois bebe, né? Sem dúvida nenhuma. É, o sertanejo tomou conta aqui desse bloco. E você, curtiu? É, fala com o programador. É ele que escolhe as músicas pra tocar aqui no programa, tá? Porque se fosse de um Godoy, ah, meu Deus, ia dar problema, ia dar B.O., viu? Agradeço demais a toda a galera aí do agro, viu? Sempre na escuta. Pra você aí da galera da construção civil, você das obras, você que chegou agora aí do supermercado, da lanchonete, né? Muito obrigada pelo carinho da sua audiência, tá? Bom finalzinho de semana pra você. Se cuide, se aqueça. A gente se encontra segunda. Tchau.

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bem, minha gente, 17h16, você ligado comigo, Charlisson do Brasil, sextou, né? Tá aí, vamos agradecendo ao Papai do Céu, obrigado, Senhor, nosso Deus, nosso Pai, em nome do Senhor Jesus Cristo, teu Filho amado, obrigado, Senhor, gratidão pelo dom da vida, pelo ar que respiramos, pelo canto do passarinho, dos animais, sobre todas as coisas, tá certo? Obrigado pelo alimento sagrado, obrigado, Senhor, pela família, pelos nossos ouvintes, a direção da rádio, todos que contribuem, a Rádio Jovem FM, todos os nossos companheiros, que o Senhor possa nos abençoar sempre e dizendo amém, graças a Deus, né? Oh, que maravilha! Oh, potência, sextou! Sexta-feira, 17 de julho de 2026, né? 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E daqui a pouco eu vou falar a respeito de muito mais novidades. Vamos pra cima, vamos trazer sucesso. Vai pedindo a música 980-50-7115. Zap da Jovem. Verão é assim, toca o teu sucesso. Banda Explosão, viva a vida. Boa tarde.

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1: 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Opa! Opa, que legal, você ligado na Jovem PM, a sua preferida de ponta a ponta do estado do Pará, vai enviando a tua mensagem positiva, é a mensagem de verão, toca aqui a tua música preferida, a Rádio Pai D'Égua do Pará chama você. Um abraço aí, meu amigo Tititica, na Grande Belém, grande humorista, cantor, DJ, rapaz, ele faz tudo, né, rapaz, É verdade, humorista também, ator. Grande abraço aí, o meu amigo Tititica, na Grande Belém, o homem das propagandas lá na Grande Belém do Pará, tá certo? E o homem da, ele também tá, faz aí, pô, trabalha nas rádios, né? Grande abraço aí, trabalha na Marajoara, trabalha aí na TV. Grande abraço aí, meu amigo Tititica. Um alusão aí para os nossos ouvintes de carteirinha, meu amigo Guedes, aí no centro da cidade. Um abraço, minha amiga Mari, no Santos Dumont. Alô, Mari, aquele abraço, curtindo a Jovem PM. Também, deixa eu ver aqui que tá ligado com a gente também no Balança Benevides, né? Deixa eu ver aqui, um beijo à minha princesa. Alô, Paula Diane, na... aliás... é, lá na Grande Belém do Pará também, ligado com a gente, obrigado, beijos pra você, meu amor. Ela tá dodói, tá se recuperando, né? Aquela virose, mas papai do céu está no comando, viu, meu amor? Tudo de bom, beijos pra você e toda a família. Deixa eu ver aqui, rapaz, quem tá ligado também. O nosso obrigado pelo carinho da imensa audiência. Grande Paulo Marinho, o homem do programa Hora do Rei, está lá no Sítio Borboleta. Alô, madrinha, madrinha Helena, também ligado na Jovem PM. Alô, Ana, rainha da bateria, e também o meu amigo Carlinho, aquele abraço do Charles do Brasil. A Manuzinha também, lembramos da Manuzinha, o Pavão e a Railane. Grande abraço também o Buló, a Ana Paixão, toda essa galera aí da Agrinesp. Falar nisso, é a terceira rua, né? Terceira rua, meu amigo Edmilson, no Bar do Papão, a Dona Duda, toda a sua família sempre ligado conosco. Obrigado pela audiência comprovada do horário. Deixa eu ver, rapaz, quem tá ligado mais conosco também. Alô, zão, zão, zão, zão, zão, zão, zão, zão, zão, zão, zão. É, rapaz, a Maria Sueli, lá no bairro de Fátima, da Grande Belém. Obrigado pela maravilhosa sintonia. Beijos pra você, minha amiga. Também, quem tá ligado conosco no Balança Benevides. Falou aí para minha amiga Dona Elizabeth, no Belo Jardim. Acho que acredito que é o 2, né? Toda a família. Pequena Rebequinha. Alô, Rebequinha. Isso, né? Também a Catrine, toda a família, aquele abraço do Charleson do Brasil. Isto, né? Deixa eu ver aqui também, tá ligado com a gente no Balança Benevides. Verdade, verdade. Alô pra ela, minha amiga Ana Garcia, lá no Icuí, Guajará. Beijos pra você, minha amiga, e também para o seu filho. É o Balança Benevides com o Charleson do Brasil, de segunda a sexta, das 17 às 18 horas. Meu amigo Manuel, rapaz, cadê ele? Rapaz, o Manuel, tem dois Manuel, tem o Manuel Carlos da Jovem. Aliás, ele tá, deu uma volta, tá de férias, né? Ai, grande Manuel. E o Manuel aqui de Benevides, é na Rua do Banco do Brasil. O Manuel, a pequena Sofia e a Rosa Maria. Agora sim, saiu. Vamos lá, vamos fazer o seguinte, trazer o bloco de apoio cultural. Daqui a pouco, muita música.
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Você comigo nas grandes emoções do seu, do nosso Balança Benevides até exatamente às 18 horas, comunicando a boa música, a boa informação, utilidade pública. E falar nisso, tem o alô da galera, né? Com certeza aí, ó. Alô Marcelinho, cadê o Marcelinho, né? Marcelinho tá sumido ele, rapaz. Hein? Não sei o que tá acontecendo com o Marcelinho. Ei, Marcelinho, cadê tu? Marcelinho Carioca, lá do Santos Dumont. Tá ligado? Deve estar ligado, né? Ou então ele deve estar tomando banho, deixou o rádio longe. É. Ainda mandar um alô para Maria da Conceição, mais conhecida como São, grande Marcelinho. Deixa eu ver, rapaz, quem tá ligado também com a gente no Balança Benevides. Alô para o agente de portaria Roberto Coutinho, o homem, o vendedor de queijo. Olha, você que tá querendo comprar aquela barra de queijo, papai, para colocar no pão. É só fazer a encomenda. Deixo o número para você. Ele entrega a domicílio, entrega o delivery, né? Meu amigo Roberto Coutinho, ele é agente de portaria nas folgas. Ele faz a entrega do queijo e da None, viu, DJ? É verdade. Então, um abraço para você, mano. Grande Roberto Coutinho, o homem da batalha. Tá certo, meu mano. Eu gosto de acabar trabalhador. Trabalhando coisas. Ah, ainda tem aí, precisando de motorista. Ele também tem habilitação. O cara que trabalha onde tem um tempinho, ele aproveita, né, mano? Tá certo. Grande abraço, Roberto Coutinho. Deixa eu ver aqui também, ligado com a gente no Balança Benevides. Alegria total. Meu amigo Guedes, nas proximidades do ginásio Najibão, claro que sim. Cadê meu mano, rapaz? Meu mano lá do Lava Jato, Bob Esponja. Ele tá me devendo uma lavagem, mas até agora não tive tempo de ir lá. Ele me chamou. Só fui no tempo errado, né? Era na hora do tempo. 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Procura o meu amigo JR. Alô, JR. Meu amigo alemão, toda a equipe. Aquele abraço do Charles do Brasil e a gerente pequena Beatriz. Todo mundo ligado. Aquele abraço do Charles do Brasil. É, falando, vamos falar, vamos trabalhar. Não deixei da peteca cair de forma alguma. 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
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Aqui no centro de Benevides, Ponte Confecções e Calçados, a loja que veste e calça você. 17 horas 46 minutos, vamos de música já já. Não esqueça, logo mais tem a oração da família.

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2: Você, grande Luiz Rum aí, é o nosso saudoso Tony Brasil, pra recordar, irmão aí do nosso amigo Luiz Rum da Banda Bundas, aquele abraço pra todos vocês, a família aí, que Deus abençoe sempre, né? É, aquele sucesso sempre aí, abraço aí, galera da Banda Bundas, brevemente vai estar aqui conosco na Jovem FM fazendo aquela entrevista, beleza? É o Balança Benevides até às 18 horas. Vamos finalizando com o momento de oração. Oração da família vai para Dona Lídia. Meu amigo Luiz Rum da Banda Bundas também vai dedicar a oração, viu, mano? Tudo de bom para você e sua família. Vamos falar com o Papai do Céu. É o momento de oração da Jovem FM.
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2: Senhor nosso Deus e nosso Pai, este é o momento mais importante da nossa programação. Chegamos neste momento para te pedir o teu perdão. Visita pessoas que estão doentes, que estão acamadas, que estão de repente de luto, que teve uma perda na família, meu Pai. Que venha dar forças, familiares, amigos, aquela pessoa, meu Pai, que chamou em vida. Nós perdemos um grande companheiro de trabalho na área aqui através da nossa cidade de Benevides. Conheci ele como João Vale Bi, mas que o Senhor possa dar forças à família, aos amigos. Que o Senhor venha, meu Deus, proteger toda a nossa cidade, todas as nossas autoridades competentes. Meu Deus, nossos amigos estão ouvindo, carreteiros, caçambeiros, prentistas, toda a classe trabalhadora, a classe trabalhadora informal, os nossos amigos que estão ouvindo este momento de oração, nossos aniversariantes do dia e todos que fazem esta programação da Jovem FM, nosso diretor, todos que fazem a Rádio Jovem FM, e dedico esta oração. A honra, a glória e o louvor seja dado em nome de Deus Pai, Deus Filho, Deus Espírito Santo, aquele que crê, diga amém e graças a Deus. E beba o copo com água, seja livre, liberto em nome do Senhor Jesus. Amém? E escute esta canção, que Deus abençoe. Já já tem mais uma programação da Jovem FM, o Brega Show. Boa noite, cidade. Tchau, tchau. Bom final de semana a todos. Que Deus abençoe grandemente.

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4: Beleza, pra você ligada na Jovem FM, 18 horas e 7 minutos. Sextou, papai, hoje é sexta-feira. E a gente, é claro, na área, pra detonar aí as melhores marcantes pra você curtir hoje.
5: Hoje é sexta-feira.
4: É verdade, meu irmão, hoje é sexta-feira, vamos que vamos pra cima, porque as marcantes já vêm chegando pra galera hoje.
5: Hoje é sexta-feira.
4: Pronto, lá vem a primeira pra você curtir.

0: Para você ligado na Jovem FM, 18 horas e 36 minutos. Você curtindo aí Banda Batidão Ruby Light. Tocando pra você aqui no nosso programaço Brega Show. Quem não lembra dessa música aí, que sucesso total, né, rapaz? Tempo do Ruby Light, Ruby Light. Bora curtir o Ruby Light. Olha só que coisa legal, deixa eu passar nossa agenda do final de semana aí pra galera. Amanhã, sabadão, estamos lá no Baixo Acará, meu irmão, pra fazer a festa pra galera no Pingão da Caixinha dos Amigos da Resenha. Amanhã, sabadão, vamos estar no Baixo Acará. Domingo, vamos estar lá na Ilha de Mosqueiro. Vamos fazer a festa pra galera lá. Lá no bar, na barraca lá, Ana Rosa, pá. É, vamos estar lá, fazendo a onda pra galera lá em Carananduba. Domingão, é o palco do espetáculo, beleza? Vamos que vamos pra cima. Deixa eu mandar um abraço, minha amiga Valdirene, tá ligada com a gente, curtindo aí o nosso programaço Brega Show. Ela que tá lá na Chácara Mosquerense e disse que já tá tomando uma água aqui, passarinho. Ei, Valdirene, calma, já tá cedo, rapaz. Essa Valdirene, meu irmão, pelo amor de Deus. Já calma, Valdirene, ei, tá cedo ainda. É verdade. Um abraço pra ti, pro Henrique e toda a galera aí sempre ligados aqui na 87.9. Valeu, tamo junto. Deixa eu mandar um abraço também, meu grande amigo Gabriel da Safadinha Light, rapaz. Também tá ligado, curtindo o nosso programaço Brega Show, viajando na onda das marcantes. Tá todo mundo ligado, minha amiga Lídia, na 3 de fevereiro, todo mundo curtindo o nosso programaço Brega Show. Vamos nessa. Também deixa eu mandar aqui um forte abraço. Deixa eu ver aqui, a galera do banquinho aqui no bairro da Liberdade, tá todo mundo ligado aqui na 87.9. Valeu pela moral, tamo junto. Galera do banquinho!
1: Hoje é sexta-feira!
0: Eu sei, rapaz, calma! Deixa eu mandar um abraço aí pra galera da barbearia, bons amigos aí, meus parceiros de Edinaldo Gaia, de Anderson, considerado o Bocarelli da galera, todo mundo lá curtindo o nosso programa Brega Show. Alô, Quadrado! Eu sei, rapaz, que hoje é sexta-feira, tia, calma. Também deixa eu mandar aqui um forte abraço pras meninas da Zeninha, minha amiga Bia. Alô, Seissa, aquele abração pra vocês aí. Obrigado pelo carinho da audiência, tamo junto, é nóis, sempre.
1: Hoje é sexta-feira.
0: Rapaz, já te falei que eu sei que hoje é sexta-feira. É, tia, calma, isso é bem a Valdirene aí que tá falando aí que hoje é sexta-feira. Calma, Valdirene, calma, Valdirene, calma.
1: Hoje é sexta-feira.
0: Ah, rapaz, mesmo que falar. Fala de novo.
1: Hoje é sexta-feira.
0: Pronto, hoje é sexta-feira, rapaz. Vamos nessa. Vamos que vamos. 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Mas vamos que vamos pra cima, 18 horas e 39 minutos.
2: Um abraço.
0: Um abraço, meu parceiro Fernando, tá ligado com a gente lá em Canutama. Um abraço, ele e toda a galera dos Metralhas. Tá chegando aí o aniversário dos Metralhas. Tia, calma, que o rock vai ser frenético. É Valdirene!
1: Hoje é sexta-feira.
0: É verdade, vamos que

Sumorá.

0: Se tocando pra você aqui no Brega Show.
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0: inscritos da primeira chamada para o segundo semestre de 2026 já está disponível.
1: Os candidatos pré-selecionados têm até o dia 24 de julho para comprovar informações da

0: professores na formação.
1: As orientações sobre a etapa das inscrições estão disponíveis na página de documentos do Ministério da Educação, no portal gov.br/mec.
0: O Ministério do Meio Ambiente e Mudança do Clima apresentou as projeções mais recentes para o fenômeno.

surgiu do fenômeno El Niño se dá normalmente no mês de dezembro. Então, entre novembro e janeiro, né, nós teremos o auge do fenômeno, que é quando nós observamos os principais impactos. É isso em relação às chuvas. Em relação à temperatura, aí sim,

0: regiões? Como é que deve acontecer?
1: Em relação às secas, aí é mais no norte do Brasil, norte e leste da Amazônia e norte da região nordeste, onde ocorrem os impactos do El Niño em relação às secas, né? Ou chuvas abaixo da média. Só que esses impactos, diferentes do que acontece no sul, que os impactos são a partir de agora, nós esperamos os impactos mais para o final do ano, começo do ano que vem, né? Especialmente no norte e no leste da Amazônia, né? Nós devemos ter, a partir, do final da primavera, déficits de chuvas. Não dá para qualificar ainda exatamente a severidade desse déficit de chuvas. Nós vamos tentar qualificar isso ao longo dos próximos meses. E no norte da região nordeste, que é a região semiárida, aí sim é somente 2027, né? Porque o período chuvoso principal daquela região é de fevereiro a maio. Ela tem uma componente também associada ao Oceano Atlântico, então nós

situação nesse momento. Nós estamos no período seco da região. Essa região central do Brasil, o período seco normalmente se estende até meados de outubro, que é quando começam chuvas mais frequentes e regulares, com temperaturas altas, período seco. Então isso faz com que a vegetação possa ficar mais seca. E aí a atenção maior é justamente com as queimadas, né? Porque com a vegetação mais seca, tem

uma plataforma, né, doutor Gilvan? Queria que o senhor falasse para a gente como é que funciona esse trabalho, quais são os órgãos envolvidos.

preocupação por conta da questão da água, né? Não é o momento de desperdiçar água, e aí eu estou falando do norte, do leste da Amazônia, do norte da região nordeste. Então tem que haver toda preparação para poupar ao máximo a água. Haja visto que o El Niño traz esse déficit de chuvas nessas regiões. Então, é esse tipo de preparação. Agora, tem que haver uma preparação, não só do cidadão, mas também do poder público.

0: Nacional reconheceu hoje a situação de emergência em mais de 23 cidades atingidas por desastres.
1: Entre as cidades contempladas, há municípios que enfrentam a estiagem e a seca, enquanto outros foram atingidos por fortes chuvas.
0: As cidades ficam nos estados da Bahia, Ceará, Minas Gerais, Paraíba...

0: realização da Secretaria de Comunicação Social da Presidência da República.
1: Com produção da empresa Brasil de Comunicação.
0: Fique agora com as notícias do Poder Judiciário e do Congresso Nacional. Uma boa noite e um bom fim de semana.
1: A gente volta segunda-feira. Boa noite.
2: Abertas para o Prêmio Penajussa de Jornalismo e Comunicação.
3: Paciente ressarcido por erro em cirurgia odontológica não pode exigir também o custeio de nova operação.
2: Justiça determina que o Hospital Público em Belém, no Pará, retome atendimento à pessoa com autismo.
3: Boa noite, eu sou...

0: A iniciativa reconhece trabalhos que contribuam para ampliar o debate sobre o sistema penal brasileiro. Marcelo Della Libera.
1: O plano foi criado após o Supremo Tribunal Federal reconhecer em 2023 que o sistema prisional brasileiro vive um estado de coisas inconstitucional. Para enfrentar esse cenário, a Corte determinou a elaboração de um plano nacional para reorganizar a execução penal, coordenado pelo CNJ. Quem explica é Luiz Lanfredi, coordenador do Departamento de Monitoramento e Fiscalização do Sistema Carcerário e do Sistema de Execução de Medidas

0: apresentações em texto, áudio, vídeo e fotografia, as inscrições são gratuitas e seguem abertas até as 23 horas e 59 minutos do dia 17 de agosto. O regulamento do plano está disponível no site fazendojustiça.org.br.
1: O paciente pode receber de volta valor pago e indenização por danos morais e estéticos no caso de erro em cirurgia odontológica.
2: Mas, segundo o STJ, se escolhe desfazer o contrato e obter a restituição, não pode exigir também que os profissionais paguem outro.

da terceira turma do TST. O colegiado entendeu que, mesmo sem ser uma emissora de rádio ou TV,

0: machismo.
1: O hospital tem 30 dias para regularizar o...

0: senador Wilder Moraes, do PL de Goiás, defendeu a necessidade de endurecer a resposta penal para esse crime em virtude das consequências sofridas pela população.
1: As câmeras de vigilância utilizadas por empresas privadas geralmente possuem infraestruturas conectadas à rede elétrica, sistema de armazenamento em nuvens e comunicação de dados em tempo real. Quando subtraídas, além da perda material, há comprometimento imediato na integridade dos dados coletados, da continuidade do serviço de segurança e da resposta à ocorrência por elas registrada.
0: De acordo com o projeto de lei aprovado na Comissão de Segurança Pública, o furto de câmeras ou itens de monitoramento eletrônico instalados em vias públicas ou áreas privadas com acesso ao público

0: ordenação territorial e da função social da propriedade. Desde a edição da Lei 13.465 de 2017, o ordenamento jurídico passou a contar com mecanismos mais ágeis para enfrentar situações consolidadas de informalidade urbana, conciliando direito à moradia, segurança das relações jurídicas e o planejamento da cidade. Nesse contexto, revela-se oportuno o aperfeiçoamento contínuo dos instrumentos previstos na legislação.
1: O texto inova ao prever que...

de agosto, o programa Visite o Congresso funcionará todos os dias da semana, com visitas gratuitas e sem necessidade de agendamento. Em entrevista à Rádio Senado, Fábio Duarte, coordenador de visitação.

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1: Com edição de Paula Groba e trabalhos técnicos de João Lira, o Jornal do Senado fica por aqui. Acompanhe agora as notícias do Tribunal de Contas da União e da Câmara dos Deputados. Boa noite.
2: Boa noite e um bom fim de semana.
3: Minuto do TCU.
2: O Tribunal de Contas da União lançou um novo portal para ampliar a transparência sobre o uso da inteligência artificial no setor público. A plataforma mostra como o TCU utiliza essa tecnologia em auditorias, atividades internas e serviços prestados à sociedade. O site reúne informações sobre as ferramentas de inteligência artificial em uso, os resultados alcançados e as regras adotadas para garantir um uso responsável da tecnologia. Também apresenta medidas de segurança, governança e proteção de dados. O objetivo é compartilhar experiências, estimular boas práticas e apoiar outros órgãos públicos a usarem a tecnologia.

0: em tcu.gov.br.
1: 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Jornal Câmara dos Deputados.
2: Câmara aprova medidas provisórias com verba para emergência climática.
3: Mota anuncia acordo com o governo sobre dívidas dos produtores rurais.
2: Parlamentares autorizam o uso de elementos tradicionais em fotos oficiais.
3: O plenário suspende prescrição de pena para condenado que estiver foragido.

0: hoje, a lei premia quem afronta a justiça e penaliza o detento que cumpre integralmente sua pena.
1: O que a gente está fazendo agora é uma coisa muito simples. Você foi condenado, você fugiu, você perdeu o direito à prescrição. O crime não vai prescrever enquanto você estiver foragido, que é o óbvio, senão você está premiando, você está estimulando o sujeito a fugir, porque se ele for competente na sua fuga, não for pego num determinado período de tempo, que vai depender do crime que ele cometeu, ele pode voltar como se nada tivesse acontecido.
0: O projeto recebeu parecer favorável do relator, deputado Alberto Fraga, do PL do Distrito Federal. Ele argumentou que a proposta corrige uma distorção ao impedir que a fuga seja usada como caminho para escapar do cumprimento da pena. A deputada Adriana Ventura, do Novo de São Paulo, disse que o texto aprovado torna o cumprimento da pena

0: do condenado. O projeto que suspende a contagem do tempo de prescrição de um crime no período em que o condenado estiver foragido ou perder a liberdade condicional, agora será analisado no Senado. Da Rádio Câmara de Brasília, com informações de Antônio Vital, Daniele Lessa.
1: Segurança Pública.
2: Chico Alencar, do PSOL do Rio de Janeiro, parabeniza...

0: mais duras para crimes hediondos e feminicídio. Ele também critica o fato de partidos de esquerda serem contrários à redução da maioridade penal e ao endurecimento das regras de execução penal.
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0: salário mínimo. A parlamentar contesta a defesa desses benefícios e cobra respeito ao dinheiro pago pelos contribuintes.
1: Presidência. O presidente Hugo Mota anunciou a

podermos anunciar o acordo feito em relação ao projeto do endividamento dos produtores rurais do nosso país. Quero registrar que essa matéria foi colocada em votação na Câmara dos Deputados há um ano atrás, um dia antes do recesso parlamentar, e durante todo esse ano, no Senado Federal principalmente, foi travada uma negociação que se buscava com o governo alterar os pontos que foram aprovados na Câmara no intuito de poder ser mais abrangente.

0: Gustavo Xavier.
1: Trabalho.
2: Pastor Henrique Vieira, do PSOL do Rio de Janeiro, cobra aprovação pelo Senado da proposta de emenda à Constituição que acaba com a escala.

0: mercado vai na contramão dos anseios dos trabalhadores, já que a proposta tem o apoio de 70% da população. O deputado pede prioridade na votação do texto para garantir mais dignidade ao povo.
1: Desenvolvimento regional.
2: Porto Piauí, no município de Luiz Correia, iniciou oficialmente suas operações de exportação com envio de minério de ferro de Piripiri diretamente para a China. Flávio Nogueira, do PT, celebra um marco, ressaltando que a nova rota vai impulsionar a economia do Nordeste.
0: De acordo com Flávio Nogueira, serão 200...

0: pessoas integradas ao mercado de trabalho. Para o parlamentar, aproveitar a plena capacidade física e cognitiva desse público traz benefícios sociais e econômicos ao país.
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que já deveria ser garantido pela Constituição, que protege a liberdade religiosa, e por convenções internacionais assumidas pelo Brasil. Ao defender o projeto, o deputado Wildo Rocha, do MDB,

0: originários.
1: Alguns deputados no plenário disseram que seria incoerente exigir que as pessoas tirem óculos e enfeites para fotos de documentos e, ao mesmo tempo, permitir o uso de elementos tradicionais. O deputado Alberto Fraga, do PL do Distrito Federal, defendeu que a proposta também poderia incluir a autorização de uso desses objetos pessoais nas fotografias. O projeto que autoriza o uso de elementos tradicionais em fotos de documentos oficiais agora será analisado no Senado. Da Rádio Câmara de Brasília, Daniele Lessa.
2: Projeto que reconhece o hip-hop como manifestação da cultura nacional. Inácio Arruda, do PCdoB do Ceará, destaca que o movimento representa a cultura popular das periferias e a voz de trabalhadores e jovens que buscam melhores condições de vida.
3: Inácio Arruda compara a força poética do hip-hop ao repente e aos cantadores de viola do Brasil.

0: Boa noite.
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3: Ok, para você ouvindo Saudade 87, estamos de 20 horas, 27 minutos. 8h27 é o Saudade de Sextou. Sexta-feira, para você, 17 de julho. E a partir de agora, até as 22 horas, Valdo Souza comandando a programação da Jovem FM. E sempre agradecendo ao grande regente do universo pela oportunidade de voltar por aqui para acomodar o seu giro musical. A sexta especial está apenas começando, primeiro bloco musical fechando aí com a banda Açaí Machine, Mais Que Um Sonho. E você, onde é que está escutando Saudade 37? Manda aí a sua mensagem para o nosso fone zap 980-50-7115, 980-7115. Para você que está curtindo Saudade 37, passando aqui mais uma vez o telefone 980-50-7115. E se preferir, o telefone pessoal do Valdo Souza é o 986-12-7755. 986-12-7755. Para você interagir, fazer o seu pedido musical. E a gente vai até as 22 horas tocando o melhor da saudade aqui pela sua preferida.
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3: E agradecer a audiência dos nossos amigos que estão acompanhando já o Saudade 37, nossos amigos taxistas. Mototaxistas, vigilantes, meu amigo chefe de família após um dia inteiro de trabalho, está cansado ainda, chegou cansado, mas já sintonizou nas frequências de 7,9 para curtir o Saudade 37. Muito obrigado pela sua preferência de sintonia. A galera que vai acompanhando no Sextou Especial, um abraço a todos meus amigos que vão viajar a partir de agora, né?
4: Exatamente.
3: Doutor Luiz Otávio, ele com a pitioleira Eloá. Só na manhã. Pitiolinha também, sempre acompanhando o Saudade 37. A minha amiga professora Maria José Leal também na sua residência. Um abraço para ela. Obrigado aí a Jane, a Cleia, ao Boel, ao nosso grande amigo Josiel e o DJ Graxinha, todos aí da família Leal, ouvindo o Saudade 37. 20 horas e 29 minutos, sempre com apoio cultural aí de Mercadinho e Família. 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Quero agradecer a galera aí do Independente Médio Santa Rosa, Itapurã, Itacolumbi, nossos amigos de Canutama, Campestre, você aí do Morro do Macaco, distrito de Murini, Benfica, Santa Maria, nosso amigo do Maratá, alô você, do Nossa Senhora do Carmo, Nova Velha Vinde, Chamada de Ameixeiras, Coab, Maguari, você da Chico Mendes, nossos amigos da Grinesp, aquele abraço, meus amigos do Santos do Moura, que estão curtindo só da T7, Liberdade, Madre Teresa, Duque de Caxias, Renascer, Bairro das Flores, Taiaçuí, Centrinho, Maravilha, Morada Nova, Santo Antônio, Clássico, Paraíso. Obrigado a todos os meus amigos que estão fora de Benevides, acompanhando o Saudade 37 aqui no Centro Comercial de Benevides. Aquele abraço. E você, onde está ouvindo o Saudade 37? Manda sua mensagem. Estamos de 20 horas, 31 minutos. É o Saudade. É a sexta especial aqui da Jovem FM com seu grande amigo
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3: Hoje a gente está tocando só assim para vocês.
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2: Muito bem, você ouvindo Saudade de 7 horas e 20 horas, 39 minutos. Saudade vai até as 22 horas. Quero mandar um abraço ao meu amigo Carlos, né? Ele que é o cigano, curtindo o programa Saudade de 7. Um abraço pra ele. Nosso grande amigo cigano da Ti e seu tio aí, o subtenente, né? Que tá em Aramano. Aí curtindo o programa, né? Rapaz, curtindo Saudade aí, 87. Um abraço para você, obrigado, meu grande amigo. Que estão fora de Berevites, curtindo Saudade de 87, que mandou aqui uma mensagem pra gente, né? Já a gente vai colocar aí no ar, nosso grande amigo Carlos, o cigano, onde ele está acompanhando Saudade de 87, seu tio aí, subtenente. Um abraço para ele. Muito obrigado aí pela sua preferência de sintonia a todos vocês que acompanham Saudade de 87, né? É a galera que vai. Do Aramadi. Alô, Aramadi. Um abraço pra você, meu grande amigo subtenente aí no Aramadi, né, rapaz? Ouvindo Saudade de 7, tá? Escutei aqui a mensagem, tá tudo ok? Meu grande amigo subtenente aí, ouvindo Saudade de 7. Ele aqui é o tio do meu grande amigo cigano, aí da Tim, tá curtindo Saudade de 37. Muito obrigado. Vocês vão ouvir nosso giro musical. Está participando aqui, telefone liberado para você entrar em contato, 980-5071, é o telefone da Rádio Jovem FM. E se você preferir, tem o do Valdo Souza, 98612-7755. 98612-7755, é o do Valdão.
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2: Até as 22 horas, vamos tocando Saudade para você. Aqui a música não para e a gente vai fazendo a sua seleção musical. A minha amiga Arlete está ouvindo Saudade 7. Ela pediu a música Caso Complicado, já a gente toca para ela. Nosso grande amigo Marcelinho Carioca, estrela da saudade. Está aí do Santos Dumont, acompanhando Saudade 7. Meu amigo Washington, fica de aguarda. Washington Leão está ouvindo Saudade 7. Washington, um abraço para você. Manda um abraço também para o grande amigo. Meu grande amigo Henrique aí do Uber. Alô, Henrique. Um abraço para você aí. Ele está no seu forçante para lá e para cá, ouvindo Saudade 7. Só da banda aí, um abraço para você. Meu amigo pipoqueiro, rapaz. O homem que tem dois carros, né? Ele tem um de sorvete e outro de pipoca. Grande Carlinho, uma figura aí que vai para os bailes da saudade, aí dança aí com as mulheradas, né? Quem dança é ele, meu grande amigo Carlos. Um abraço para ele. Chega na festa, dá aquele show bacana e diz aí que tem dois carros para as mulheres, né? A mulher fica doida aí, mas você, poxa, a realidade é um de pipoca, outro aquele de sorvete. Meu grande amigo Carlos é uma piada. 20 horas 42 minutos, é o Saudade, é o giro musical. E você, onde está ouvindo Saudade 17? Hein? É só mandar aqui seu fone zap que o Valdo vai tocando o melhor da saudade. A gente agradece a todos que acompanham o giro musical, a viagem no tempo. E hoje o sexto especial vai assim. Meu grande amigo DJ Weden, saudade.
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2: E a Morena do Marajó. Vamos tocar música para você que pediu. A gente vai fazendo aqui a sua seleção musical até as 22 horas.
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1: Sequência boa para você que gosta do Saudade 87. Estamos em 20 horas e 58 minutos. Banda, né? Rapaz, a banda que tocou para você é a banda Rebeleixo. Maluca. Um abraço para você que vai curtir o nosso giro musical. Sexta especial aqui na nossa Jovem FM. Está participando aqui. O telefone está liberado para você entrar em contato, fazer o favorecimento. Meu grande amigo, estou curtindo o Saudade 37. Quero mandar um abraço à minha amiga Dita, seu esposo Orlando. Estão acompanhando o Saudade 37 lá no Duque de Caxias. Nossa amiga Nia Pop, alô Nia Pop, um abraço pra você, Nia Pop está lá, sabe onde? Lá no Independente, não perde o programa Saudade 87, um abraço pra você, Nia Pop, muito obrigado pela sua preferência de sintonia, mandar um abraço também à nossa amiga professora Jo, e não perde o programa Saudade 87, professora Maria José Leal. Diz quem é que tá aí no plantão, deve ser a Cléia, né? Um abraço pra Cléia também. Meu amigo Moel, para São José, o Adir Graxilha e todos vocês aí da família Leal. Olha aqui, o que está curtindo o programa Saudade 87 é o subtenente da PM, olha, de Guaramandi, lá no projeto Rio Gelado, no município de Novo Repartimento. Um abraço para você, subtenente aí de Guaramandi, né? Meu grande amigo Cigano que tá mandando, ele é tio aí do meu grande amigo Cigano, está lá acompanhando Saudade 17, muito obrigado pela sua preferência de sintonia, nosso grande amigo subtenente aí, está viajando com saudade a todos vocês aí de Novo Repartimento aqui no estado do Pará, aquele abraço, muito obrigado aí no projeto Rio Gelado, a galera que tá curtindo, nosso Saudade 17, meu grande amigo Cigano, Cigano da Ti, meu filho. Quando ele chega, aonde ele chega, é que a Rádio Jovem ligada aí no programa Saudade 37. Muito obrigado aí, meu grande amigo Cigano. E também para sua esposa, que sempre acompanha o Saudade 37. Tá lá e pra cá, no seu caminhão, né? Abraço para vocês, caminhoneiros, que vão acompanhando o nosso giro musical. Viagem no tempo em forma de músicas. 21 horas, então vou tocar essa música aí pra você, que é caminhoneiro. A gente vai tocando assim. 21 horas, sem maravilhas, é a sequência especial do Saudade.
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